0: Obrigado, Felipe Araújo.
1: Valeu, Henrique Juliano.
0: Que Deus abençoe muito você, viu?
2: Prazer estar fazendo parte desse projeto do seu sonho, tá, meu filho?
1: Muito obrigado pelo carinho, pela amizade que nós temos. Muito obrigado por tudo. Tamo junto.
0: Tamo junto. Que Deus abençoe muito você, a sua carreira. Obrigado, Goiânia. Obrigado, Brasil. Beijo pra vocês. Com Deus, gente. Beijo.
3: 9 horas.
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2: Ih, se arrependeu, tá me ligando, peraí.

0: Muito obrigado, senhoras e senhores.
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0: Obrigada.
1: Agora, você viu que combinou? Obrigada. Você tava linda de todo jeito.
0: Obrigada.
1: Deus abençoe.
0: Uma salva de palmas pros meninos, que eles arrasaram muito, me ajudando.
1: Sempre, sempre. Deus abençoe esse projeto maravilhoso.
0: Que Deus retribua para você milhões de vezes mais.

0: incrível. Obrigado, meu mano.
1: Obrigado, meu gato. Obrigado, meus lindos. Deus abençoe. Mais um projeto.
2: 9:59.
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0: Bora pagodinha com o Leme Júnior.
5: A oitava letra do alfabeto é H.
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0: mais barulho pra Nando Moreno!
1: Pra Diego e Vitor Hugo!
2: Valeu, moçada, que delícia!
3: Faz parte da minha família!
4: Esse é sucesso novo! Puxa!

0: para, para, para, segura. 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
1: Tem!
0: E tá gelada?
1: Ah!

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2: Amiga, alguém já te fez de brinquedo?

0: sucesso.
1: É nóis.
0: Tamo junto, é hit, papai.
2: 10h31. 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
4: 10:42.

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0: 10:20.
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0: É complicado demais, não é?
1: Esse lado é demais.
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0: Essa moda é apaixonada demais. Eu não queria viver uma história dessa não, viu?
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0: Essa moda é apaixonada demais, hein?
1: Faz o coração doer, né, mano?
0: Você tá doido?
2: 11h36.
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0: Gratidão,
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Aí você escolhe a melhor roupa. 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Procurar alívio passageiro, beijar umas 4 ou 5 bocas com beijos que não tem gosto de beijo.

Vocês estão querendo me matar do coração, né? Meu Deus do céu. 11:57.

0: meia-noite e 15.
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2: O maior.

0: Meia-noite, 22.
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0: Meia-noite, 22.
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2: Meia-noite, 35.
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1: 1h42.
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1: 1h42.
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0: 8.
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0: 13h34.
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0: 13h34.
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1: 4:41.
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0: 4h55.
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0: Almir Sater!
1: Muito obrigado.
2: Obrigado. Obrigado pela honra que nos deu aí. Mais uma vez, né? Tem que sair com palmas esse homem. Gente, esse próximo convidado é muito especial, claro, como todos os outros também. E a gente tem um carinho especial. Pra começar, né, os sobrenomes são os mesmos, né, Chitão?
3: Puxa saco da família que eu nunca vi.
2: É, a família Lima lá do Sul, um dia a gente se encontrou em São Paulo, nasceu uma grande amizade com vocês, a Monrá.
3: Da família Lima.
2: Obrigado, Zequinha.
3: Obrigado, Lucas Zé. Lima.

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0: Agora, uma página do interior de São Paulo, naquela região lá de Piracicaba, Mumbuca. Então, foi recolhida há muito tempo, só que eu não tinha gravado ainda, né? Estou gravando agora, hoje. E porque tinha a moda da pinga naquele tempo e ia fazer confronto. Mas agora que já passou, que a moda da pinga todo mundo já sabe cantar, então agora a gente pode mostrar essa que é a moda dos
1: palcados. 6h34.
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1: 7h42.
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2: 7h49.
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0: mulher, pra ser sempre o seu homem.
1: Joga a mão pra cima, vai, vai, hey, hey. Vamos dar ajuda agora, hein? Quero ver esse coral maravilhoso cantando assim, ó.
0: Olha o nosso

0: Quero pique com chufa barulho aí, família.
1: Tui 4.
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1: Faz barulho pra Dom Bosco e Vinícius.

Muito bom dia! Bom dia, meu povo sertanejo! Tá no ar o nosso Sessão Sertaneja, aquele programa que é a cara do nosso domingo. Das 8 da manhã até o meio-dia, tem moda boa, modão rasgado, sertanejo raiz, sucessos de hoje e, claro, a sua participação, que é sempre muito especial pra gente. Já preparou o café? Tá arrumando a casa? Ou tá descansando aí no rancho? Então deixa o som com a gente, que aqui a trilha sonora tá garantida. Direção geral Carlos Martins e Petronilho Alves de Moura. Direção administrativa Lázaro Pereira. E eu sou Camila Moraes e vou juntinho com você até meio-dia. Agradeço desde já o carinho da sua sintonia. A você aí, juntinho comigo aí do outro lado, onde você estiver, muito obrigada pelo carinho, muito obrigada pela sua sintonia. E claro que eu quero contar com a sua participação, né? O WhatsApp é o 649-9944-2286. Se preferir, também o 643543-1572. E vamos de música para abrir muito bem a nossa programação. Tem Diego e Vitor Hugo, Tubarões.

0: que eu quero ouvir!
1: Que coisa linda, galera!
0: Obrigado!
2: 8:21.
1: Jamie e Jonas Esticado.

Muito bem, esse foi Israel e Rodolfo. Arruma um bom. Também na sequência teve Gustavo Moura e Rafael. E Jonas Esticado digitando. E a hora certinha para você agora, 8h27.

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1: Muito bem, esse foi Danilo e Davi, Não Mexe Nas Minhas Gavetas. Na sequência você ouviu também Bruno e Rafa, Hoje Eu Tentei. Agora na Clube FM, 8 horas e 35 minutos, chegando para você Gustavo Lima, Retrovisor.
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Muito bem, esse foi o Edu Estrada, Sonho por Sonho. Na sequência você ouviu também Yasmin Costa, I Love You Baby. E lembrando que você pode participar com a gente pelo 649-9944-2286. Também pelo 64-3543-1572. Pode ficar à vontade, pode pedir sua música, pode mandar aquele abraço. Até o meio-dia tô aqui juntinho com você no nosso Sessão Sertaneja. Agora na Clube FM, 8 horas e 46 minutos, chegando Hugo Henrique, Mala.

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1: Muito bem, esse foi Breno e Matheus, Falou Rodeio. Também na sequência você ouviu João Henrique, Zé Felipe, Brincadeira Tem Hora. E também Jennifer Schaeffer, Love Doido. E a hora certinha pra você agora, 8h57.

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0: E essa foi a Simone Mendes, Eu na Brahma. Também na sequência você ouviu Nando Moreno e Rio Negro e Solimões, Chapeludo. E lembrando que você pode participar com a gente, pode pedir sua música, o WhatsApp é o 649-9944-2286. Se preferir também o 64-3543-1572.
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2: Chegando agora sucesso pra você com Felipe Araújo, Estranho de Novo.

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1: 9:14.
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1: E esse foi o Gustavo Mioto, Pedido de Socorro. Na sequência você ouviu também Ed Brito e Samuel, Romance Rosa. E a hora certinha pra você agora, 9h17, chegando Zé Neto e Cristiano, Cadeira Cativa.

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1: Essa é pra todas perigosas e lindas do Brasil!
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Clube FM, agora 9h26. E esse foi Bruno e Barreto que você acabou de ouvir aí, Perigosa e Linda. Também na sequência você ouviu Ana Castela, Olha Onde Eu Tô. E aqui o sucesso não para não, chegando pra você, Kleber e Cauã, Mil Adjetivos.

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3: 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Isso mesmo, agora 9:37, 9:37, você ouviu aí Gustavo Lima, Vagabundo. Também na sequência teve Brisa Star e Thiago Jonathan, Se Joga no Passinho. E lembrando que nosso WhatsApp tá liberadíssimo pra você, viu? 649-9944-2286. Também o 64-3543-1572. Até meio-dia tô aqui juntinho com você no nosso Sessão Sertaneja. Agora 9:37, chegando pra você, Lucas e Igor, Flash.
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0: Vênus. Obrigado, gente.
1: Obrigado, gente. Que
2: senhoras
1: coisa
2: e senhores, uma salva de palmas para Guilherme Venuto.
3: Muito obrigado.
4: 9h48.
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7: Na Clube tá bom demais, agora 9h49. Você acabou de ouvir aí Manu Batidão e Guilherme Benuto, Torre Eiffel. Também na sequência você ouviu Tom Araújo, Proibido de Amar. E meu abraço vai pro nosso amigo Regis, né? O Regis lá no Recanto Gameleira, pra todo o pessoal aí no Recanto Gameleira, ligadinhos aqui na Clube FM. Um abraço pra vocês aí. Agora 10 minutinhos faltando para as 10 da manhã, chegando Guilherme Santiago. Quem ama uma vez não deixa de amar.

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2: Muito bem, você ouviu aí João Neto e Frederico, tá combinado. Também na sequência teve Simone Mendes, Direitos Iguais. Agora na Clube FM 10 e 1.

0: Obrigado.
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0: Dias foi Carlos e Jader, manda um sinal. Também na sequência teve Racine e Rafael, Estou Feliz, e também Mariana Pimenta e Guilherme Benuto, Já Era. E a hora certinha pra você agora, 10h11.
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2: Chegando agora sucesso pra você com Gian Giovanni, Sempre Te Amei, agora 10h12, bom dia.

0: Muito bem, esse foi Felipe Ferrari, a carta de Larissa. Também na sequência teve Gabriel Fava, Pra Quê? É a hora certa pra você, agora 10h22.
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Clube FM, agora 10h30. E essa foi Nayara Azevedo e Maiara e Maraíza. R$50. Também na sequência teve Bia Frazo, Imperfeita. Lembrando que você pode participar com a gente pelo 649-9944-2286, também pelo 64-3543-1572. Pode ficar à vontade, pode pedir sua música, pode mandar aquele abraço para aquela pessoa especial. Até o meio-dia eu tô aqui juntinho com você no nosso Sessão Sertaneja. E vamos de música, chegando pra você agora Tom Araújo, Vendendo o Seu Tempo, agora 10h31, bom dia!

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1: 10h38.
2: Você inventou.

0: Tô na lista de espera, hein?
1: Esse foi Luiz Gustavo, Namorada Solteira. Também na sequência você ouviu Zé Vaqueiro, Volta Comigo, Bebê, e também Tom Araújo, Vendendo Seu Tempo. E a hora certa pra você, agora 20 minutinhos faltando pras 11.

música linda que você acabou de ouvir aí com o Vitor e Léo, Amigo Apaixonado. Também na sequência teve o Glemerson Lima e Leãozinho do Forró, Vestidinho Preto. E também Jorge Matheus e Matheus e Cauã, Gaivota. E a hora certinha pra você agora, 10h51, chegando pra você, Zé Felipe, Meu Grito de Amor.

0: Música linda que você acabou de ouvir aí com Henrique e Juliano, Já Não Existe Nós. E a hora certinha pra você agora, 11:03.
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Muito bem, tá na Clube, tá bom demais. Agora 11h04 aqui na Clube FM. Lembrando pra você que quer participar com a gente, que quer ouvir sua música aqui, pode participar aí pelo 649-9944-2286, também pelo 64-3543-1572. Até o meio-dia, viu? Até meio-dia, tô aqui juntinho com você no nosso Sessão Sertaneja. Quem tá na sintonia com a gente é o Antônio Reis, né? O Antônio Reis que tá mandando a música com Nando Moreno, né? E Gini Geno pros truqueiros lá no Tempo Novo. É pra Silvone, pro Silney, né? Pro Bill, também pro João Vitor. Chegando pra você então, Nando Moreno e Gini Geno, Para a Brisa do Amor, agora 11h05, bom dia!

0: modão, hein? Que é isso? Trem doido?
1: Deus abençoe, meu amigo.
0: Obrigado, Dinigeno.
2: Puxa vida.
0: Sucesso.
2: O mundo é seu, Nando Moreno. Você é menino e o mundo gosta de pessoas simples e com uma voz maravilhosa que você tem.
1: Talentoso.
2: Deus abençoe o Nando Moreno. Se precisar, nós estamos juntos,
1: Dinigeno e Nando Moreno, os melhores que está tendo.
2: Isso aí.
0: É isso aí. Obrigado, Dinigeno.

quem tá na sintonia com a gente é meu amigo Luiz Cláudio, lá no Major Sinfrônio. Ele que quer ouvir a música Nova York, né, com Christian Ralph. Dedica pra toda a sua família, também pra todos da rádio e pra todos que gostarem da música. Toco já pra você. Também ligadinho aqui na Clube FM, meu amigo Divino Dantas, né? Ele que quer ouvir a música aí com o Pablo, Malhado e Gostoso, né? Vai pra vocês aí, o Divino Dantas, também o Rafael, também a Joana e o Ricardo. Um abraço pra vocês aí, ligadinhos aqui na Clube FM. Chegando agora então, Christian Ralph, Nova York. Agora 11h14, bom dia!

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3: E esse foi Felipe Rodrigo, Caos de Alguém. E a hora certinha pra você agora, 11h23.
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0: 11:32.
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0: Muito bem, agora na Clube FM, 11 horas e 33 minutos, 11h33, reta final do nosso Sessão Sertaneja. Mas ainda dá tempo de você participar com a gente pelo 649-9944-2286. Também pelo 64-3543-1572. E na sequência você ouviu aí Bruno e Marrone, Isso Você Não Conta. Também na sequência você ouviu Bruna Viola, Bate na Madeira. E quem tá na sintonia com a gente é a minha amiga Divina, ela que quer ouvir a música. É com Guilherme Silva, Quero Você. Eu não encontrei essa, mas toco outra na sequência com Guilherme Silva pra você, tá bom? E vamos de música, chegando pra você agora João Nelore Texano e Breno e Matheus, Sofrendo em Barretos, agora 11h34, bom dia!
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Muito bem, você ouviu aí Grupo Menos é Mais e Natan pela última vez. Também na sequência teve Guilherme Silva, As Malas. E chegando sucesso pra você com Jennifer Schaeffer, Love Doido. Agora 11h45, bom dia.

Música linda que você acabou de ouvir aí com Edson e Hudson, por Te Amar Assim. Agora na Clube FM, 11 horas e 51 minutos. Quem tá na sintonia com a gente é o Vilmar Claudino, lá no Jardim Amazonas. Ele que quer ouvir a música Quando Resolver Voltar, né, com Renan e Raí. Ele dedica pra sua amiga Maria Lúcia e Cesarina, pra sua prima Cidinha e Vilmar e Cesarina. Também pra sua amiga Elizabeth, em Palmeiras de Goiás. Também para os seus pais, a Joana Claudina e o Clarino Bento. Também os amigos do Carradinha e para todos os ouvintes. Convida todo mundo, né, para ir às 5h30, né? Hoje às 5h30 lá no Forró da Sol, né? E queimo de vontade a cada madrugada. Também na sintonia com a gente, o Tony Gaúcho, né? Meu amigo Tony Gaúcho, lá no setor Jaçanã. Ele que quer ouvir a música com o Rio Negro e Solimões. De São Paulo a Belém, dedica para todos os ouvintes e também para todos da rádio. Obrigada, toco já para você.

0: 11:56.
1: Isso mesmo, agora 11:56 aqui na Clube FM. Vamos chegando ao fim de mais um Sessão Sertaneja. Eu vou me despedindo de você agora e agradeço mais uma vez o carinho da sua sintonia. A você aí que ficou aí juntinho comigo aí do outro lado, muito obrigada pelo carinho, pela sua sintonia. E você ainda ouve as últimas de hoje com Rio Negro e Solimões e também com Fred e Fabrício.

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1: Meio-dia e 47.
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0: 1h47.
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0: 2:29.
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0: 2:30.

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0: Obrigado, menino.
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0: sosseguei.
1: Obrigado.
0: Obrigado.
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3: 2h54.

0: 3 e 4.
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1: Agora vamos lá de botão. Gente, presta atenção.

0: 3 e 12.
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3: Quando terminar, antes de fazer qualquer coisa, tenha certeza que não tem mais volta, viu?

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2: Mas, amor, você foi um sonho, um pesadelo, meu Deus! Você era a mulher do Manuel Gomes, eu era segurança, motorista de vocês. Meu Deus! Você tem certeza que você não tá me traindo?
3: Não.
2: Jura?
3: Juro.

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4: Bruno e Marrone.
5: E Breno Ferreira.
4: Breno Ferreira.
5: Mãe.

0: Cururi Marrone!
1: Para vocês! Parabéns! É. Sucesso, valeu. Breno! Deus abençoe, viu, filho?
2: Obrigado. Cara.
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0: 3h56.
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3: para. 4h47.
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1: 4h54.
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2: 5:18.
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0: 5:35.
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1: 6:17.
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1: 6:56.
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1: 7:11.
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0: bom sempre a gente relembrar do passado. Essas canções, elas trazem alguma coisa na memória da gente interessante, né? Na minha não foi interessante, não. Magoou um bocado.
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0: 8:16. 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

0: 8h36.
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2: Oito e quarenta e oito.
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0: amado é apaixonado demais, hein?
1: Faz o coração doer, né, mano?
0: Você tá doido?
2: Boa noite.